0: comprar, não é mais bacano.
1: Bacano.
0: Bacano. 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
2: 5 de la mañana, 32 minutos, 5:32, buenos días.